E alabemos a Deus por sua bondade, por sua misericórdia, por todos os dones concedidos.

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1: La radio te informa la hora. 6:01.

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